Você curtiu o som de Ana Carolina aqui na Educador FM, numa composição de Totonho Villeroy, Tô Saindo. Antes, Dom Metz e Vênus Carvalho em Ideias Verdes, canção de Dom Metz. Teve também Lenine, numa composição dele em parceria com Dudu Falcão, Hoje Eu Quero Sair Só. Bem, 9h18, tá chegando aqui na nossa Sonosfera Educadora, Gal Costa, numa canção de Chico Buarque, Folhetim.

0: Mané.
1: Yolanda Bicuin, Sou Uma Coça. 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Aqui no Som da Educadora, você também ouviu Sérgio Passos numa composição dele em parceria com Jorge Papapá. Deu no jornal.
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1: 9:34. Você ouve Vanessa da Mata numa canção de Tom Jobim, Fotografia.

Este foi Seu Jorge, num sucesso dele em parceria com o Pretinho da Serrinha e Gabriel Moura, Burguesinha. Antes você ouviu Raquel Reis numa canção dela, em parceria com Rafael Munhoz e Uper, Motinha. Teve também Carlinhos Brau dele, Muito Obrigado, Axé. Agora 15 minutos para as 10 da noite. Tá chegando aqui na Sonosfera, Lenny Kravitz dele, Again.

0: Você ouviu o Jota Quest Negra Lee em O Descobridor dos Sete Mares, uma canção de Michel e Gilson Mendonça. Teve também Refreitas e Me Deixe, canção de Refreitas. Bem, muito obrigado pela sua companhia. Eu sou Priscila Sena, fico por aqui. Volto amanhã a partir das 5 da tarde e, claro, te espero. Até lá!
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1: Alô, Rádio Educadora. Desejo ouvir, na voz de Ney Matogrosso, a música Corsário. Aqui é Moisés, do Rio Vermelho. Toca aí.

Olá, Educadora FM, eu sou Bea Rodrigues, moradora do bairro da Boa Viagem, e hoje eu gostaria de ouvir um girassol da cor do seu cabelo, do Loborges. Toca aí.

linda da Educadora FM, olá, toca aí Moacir Mota, meu amigo, toca aí um clássico de 1992, a música The One, do Elton John, por favor. Um abraço, toca aí, eu sou o Givaldo Lopes, muito obrigado.

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1: Eu sou Nilda Santana, de Salvador. Quero ouvir no Tocaí a música Chega de Chorar de Amor, Marcela Belas. Obrigada.

do Toca Aí. Aqui é a Jaci Pita. Vou dedicar esta música a Givaldo Lopes. John Secada Angel. Toca Aí.

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O ouvinte pediu e ela simplesmente toca aí. Bom dia, Sérgio Seixas Castelo Branco. Toca aí, Chico Buarque,

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1: Olá, bom dia. Que bom ter você com a gente em 107.5 Educador FM, também pelo site educadorfm.ba.gov.br. Você está com a gente no aplicativo? Que bom, que bacana. Eu sou Antônio Pita, nosso encontro está começando. E na Sonosfera tem Zé Cabaleiro, Flor da Pele, do próprio Zé Cabaleiro.

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Sonosfera Educadora e Ray Charles em Elino Ribig. Também tivemos com Zezé Mota, Magrelinha de Luiz Melodia e Priscila Magalhães em Centro do Mundo, da própria Priscila Magalhães. Zélia Duncan na Sonosfera, em Catedral de Onhas e Zélia Duncan. Bom dia para você.

0: Zizi Posse na Sonosfera Educadora e você ouviu Deu um Rolê de Galvão e Moraes Moreira com Zé Giraldo, Cachorro Urubu, de Raul Seixas. Zé Ramalho trouxe Sinônimos de César Augusto, Cláudio Noam e Paulo Sérgio.
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0: 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Olá, ouvinte da Rádio Educadora e do programa Feita na Bahia. Aqui é J. Veloso e estou com meu amigo e parceiro queridíssimo desse programa, Luciano Salvador Bahia, para darmos início a esse programa que é todo dedicado à produção musical baiana. Um programa de baiano e um programa de brasileiros.
1: É, claro. Né? É.
0: Somos brasileiros porque temos a música como identidade, temos a cultura, temos a culinária. O que identifica um país são suas características, né? Que é representado pela bandeira, pelo hino. Mas o que sustenta o hino e a bandeira são as características que nos diferenciam de todos, né, Luciano Bahia?
1: Pois é, e mesmo depois de conquistar essa independência, de ser visto no mundo como um país soberano, né? Essa independência ela é conquistada diariamente, né? Porque as forças que querem o país ainda subalterno e colonizado, elas continuam por aí, desde a independência do Brasil, né? Do mesmo jeito que as forças que mantiveram a escravatura, elas continuam aí. Então, assim, se libertar, ter essa alforria e ter essa independência é uma conquista diária, é uma conquista de cada geração, é uma conquista política diária de todo mundo para que essa sensação e situação de liberdade seja cada vez mais verdadeira e enraizada mesmo no solo, tanto do país quanto das pessoas, dos brasileiros, né, Jota?
0: E essa música que vamos ouvir agora fala da grandeza que o Brasil realmente possui, né, Bahia?
1: Exatamente. Essa música é talvez uma das músicas brasileiras mais conhecidas fora do país, né? E ela ganhou essa marca de Brasil. Tanto que o nome dela fora do Brasil é Brasil. Aqui é que a gente conhece ela como Aquarela do Brasil. Essa espécie de hino ufanista falando do povo, da cultura, da natureza, da geografia do país e de tudo, né? Da formação do povo brasileiro também. Escolhemos uma gravação bombástica porque é o encontro de João Gilberto, Gilberto Gil e Caetano Veloso, num disco de João Gilberto que convidou Gil, Caetano e também Maria Bethânia participa desse disco, não dessa música, mas ela também canta nesse disco com João Gilberto.
0: E que, por curiosidade, qual é o título desse disco, Bahia?
1: Brasil. Então é uma densidade, é uma mistura com brasilidade para todos os cantos. Então vamos ouvir Aquarela do Brasil, do mineiro Ari Barroso, sendo cantada pelos baianos João Gilberto, Gilberto Gil e Caetano Veloso. Vamos ouvir.

0: Acabamos de ouvir Aquarela do Brasil, uma canção do mineiro Ari Barroso, mas que está no nosso programa porque ela foi cantada pelos baianos João Gilberto, Gilberto Gil e Caetano Veloso. Ela foi gravada no álbum Brasil, um álbum de João Gilberto, que foi lançado no ano de 1981.
1: É isso aí, ouvinte. Agora vamos vir aqui com um samba exaltação, né? Não, um samba exaltação pela cultura brasileira, né? E vamos ouvir Moreno Veloso cantando uma canção onde mostra que a grandeza do país está na sua cultura e aqui representada pelo samba. Então vamos ouvir de Assis Valente, Brasil Pandeiro, interpretada pelo baiano Moreno Veloso.

0: Acabamos de ouvir o soteropolitano Moreno Veloso cantando a canção Brasil Pandeiro, uma composição desse santamarense, Assis Valente, que faz parte do EP de Moreno Veloso, Sons e Sabores, que foi lançado no ano de 2024.
1: Pois é, vamos partir agora para uma música que eu adoro, acho uma composição linda, e ela fala muito sobre a formação do povo brasileiro, a mistura que se dá mesmo dentro do próprio país. E essa música fala sobre isso, né? Fala sobre uma família, sobre uma pessoa que é um fruto do Brasil de uma forma muito complexa. Não é uma família que nasceu e viveu sempre no local, mas que gerou uma mistura ao longo das gerações, onde essa pessoa é o fruto final dela. Não o final, porque vai continuar depois dele, mas no momento em que a canção se apresenta, ele é o produto final dessa mistura. Vamos ouvir, então, uma canção que foi gravada pelo Pretinho da Serrinha, que não é baiano, é carioquíssimo, mas... As baianas do quarteto em si participam dessa gravação e com isso elas dão aval para que essa gravação faça parte do nosso programa. Essa música também é do super carioca Chico Buarque e que vai ser interpretada, como eu já disse, pelo Pretinho da Serrinha com participação do quarteto em si. Vamos ouvir.

0: Bahia, um programa dedicado à produção musical baiana,
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0: Luciano Salvador Bahia
1: e Jota Veloso,
0: aqui na Rádio Educadora. Acabamos de ouvir Para Todos, uma canção de Chico Buarque na gravação de Pretinho da Serrinha, que é do Rio de Janeiro, todos dois, né, Chico e Pretinho, com a participação das baianas do quarteto em si, né? Essa gravação é do disco Som de Madureira, que foi lançado no ano de 2018.
1: É isso aí, Bahia. A gente vai voltar aqui com esse compositor maravilhoso, Assis Valente, e aqui a gente vai ouvir outra composição dele, que o nome é Alegria. E a alegria aqui vem como uma atitude meio assim de revide ao sofrimento, de revide às dificuldades. Onde diz assim: minha gente era triste e amargurada, inventou a batucada para deixar de padecer. Salve Assis Valente. Vamos ouvir Vânia Abreu cantando a canção Alegria, de Assis Valente.

0: Acabamos de ouvir a soteropolitana Vânia Abreu cantando a canção do santamarense Assis Valente, Alegria. Essa gravação faz parte do álbum de Vânia Abreu, As Quatro Estações, que foi lançado no ano de 1995. E agora o Luciano vai vir com a saideira, né? Chamando a atenção como a gente deve se cuidar para a gente realmente se tornar cada dia mais independente, né, Luciano Bahia?
1: Exatamente, aquilo que eu estava falando no início, a gente conquista a independência cada dia, né? Porque, assim, o pessoal que está a fim de alugar o país, de vender o país, está sempre aí, eles vão estar sempre à espreita querendo fazer isso. Então, ouvindo agora os Titãs cantando essa música de Raul Seixas, ou seja, uma combinação de uma pólvora muito forte, né? Porque Raul, um grande representante do rock brasileiro, né, do passado, e os Titãs de outra geração, mais à frente, indo lá atrás, em Raul Seixas, pegando essa canção e fazendo essa versão maravilhosa. Vamos ouvir a canção de Raul Seixas e Cláudio Roberto, chamada Aluga-se, gravada pelo grupo paulistano Titãs. Vamos ouvir.
2: A solução.

0: Acabamos de ouvir Aluga-se, uma música de Raul Seixas e Cláudio Roberto, gravada pelo grupo de rock paulista Titãs. Essa música faz parte do disco As 10 Mais, um disco dos Titãs, do ano de 1999. E é com essa música que encerramos a primeira parte do programa
1: Feita na Bahia.
0: Já já a gente volta.
1: Fique com a gente.

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0: Olá, ouvinte da Rádio Educadora e do programa Feita na Bahia. Estamos de volta agora para o segundo bloco do programa, um programa que tem como tema a independência do Brasil em homenagem ao dia de 7 de setembro, pois nossos temas são escolhidos de acordo com datas comemorativas próximas do dia em que o programa vai ser veiculado.
1: É isso aí, ouvinte. E lógico que nesse programa a gente tem canções lindas que já passaram por aqui, né? Algumas, como a gente chama, samba exaltação, falando das belezas do Brasil, da grandeza que realmente o Brasil possui, mas também tivemos músicas de protesto. E essa é quase um anti-samba exaltação, porque chama a atenção, né, das dificuldades brasileiras, principalmente quando o Brasil não quer se reconhecer como Brasil e quer copiar as características do que é considerado primeiro mundo, né? E assim a gente vai empobrecendo. Tanto que essa música fala até do terceiro mundo no texto. Ele diz assim: aqui o terceiro mundo pede a bênção e vai dormir entre cascatas, palmeiras, araçás e bananeiras. Então eles ironizam, né, dentro da canção, essas músicas ufanistas, chamando a atenção. Se a gente quer melhorar o Brasil, tornar ele cada dia mais independente, temos que reconhecer nossas falhas, nossas fraquezas, para resolvê-las. Então vamos ouvir aqui agora, né, uma gravação maravilhosa de Maria Bethânia, com a composição de Gilberto Gil e Torquato Neto, Marginália 2. Vamos ouvir.

0: Acabamos de ouvir a santamarense Maria Bethânia cantando a canção Marginália 2, de Gilberto Gil e Torquato Neto. Essa gravação faz parte do álbum de Maria Bethânia, Recital na Boate Barroco, ao vivo, que foi gravado e lançado no ano de 1968. E Luciano Bahia vai vir agora com uma gravação também de 1968, época em que estava fervendo a discussão do que é ser Brasil, né, Bahia?
1: Pois é, e nessa época o movimento da Tropicália surge, né? Assim, tentando dar uma resposta a isso, tentando jogar o Brasil para um futuro, tentando experimentar, tentando sair das amarras do tradicionalismo, mas ao mesmo tempo sem perder a referência daquelas coisas que formavam a cultura, a música brasileira. Eles foram por essas duas pontas. E a gente tem nessa pessoa, que é o cantor e compositor dessa música que a gente vai ouvir, um grande representante desse pensamento, né? Que é o Tom Zé. Mas Tom Zé, ele levou esse DNA tropicalista por toda a sua carreira, né? E essa música é de um álbum que ele lançou exatamente na época. O disco Manifesto da Tropicália, que é o Panis et Circenses, foi lançado em 68. E nesse mesmo ano, Tom Zé lança um álbum solo dele, que é o Grande Liquidação, da onde a gente tirou essa música, que é uma música que fala, cujo tema é o Brasil, é a formação, é o jeito que o Brasil se entende, se vê. Então vamos ouvir Tom Zé e os Versáteis cantando a música Parque Industrial, uma composição de Tom Zé. Vamos ouvir.

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1: com
0: Luciano Salvador Bahia
1: e Jota Veloso,
0: aqui na Rádio Educadora. Acabamos de ouvir o baiano de Irará, Tom Zé, cantando a sua música Parque Industrial, música que ele gravou no álbum Grande Liquidação, no ano de 1968.
1: É isso aí, ouvinte. Saímos dessa gravação belíssima do tropicalista Tom Zé. E aqui a gente vai ter aqui a participação de um baiano de Feira de Santana, que dá para sentir, né, no seu trabalho, na sua obra, a presença do tropicalismo, a forma de se expor, né, como cantor, como compositor, como artista no palco e pelas bandeiras que vem carregando na sua trajetória. Estou falando de Russo Passapusso, né? Uma composição dele onde chama a atenção como o sangue do Brasil vem sendo derramado e principalmente nos morros. Então vamos ouvir Russo Passapusso cantando a canção Sangue do Brasil, uma composição de sua autoria.

0: Acabamos de ouvir Russo Passapusso cantando sua composição Sangue do Brasil. Essa gravação faz parte do álbum de Russo Passapusso, que tem o título Paraíso da Miragem, que foi lançado no ano de 2014. Agora a Bahia vai vir com a cantora aqui da Cidade Baixa.
1: Pois é, essa cantora que tanto admira a música brasileira, né? Essa também é um exemplo de uma cantora que lança a música brasileira para frente, né? Com novas sonoridades, com pesquisa de novos compositores, mas ao mesmo tempo não perde a referência do passado da música. Tanto que ela fez um disco completamente em homenagem a Elis Regina, um disco onde todas as músicas foram músicas retiradas do repertório de Elis Regina. E essa é uma delas, né? Uma música que fala completamente da forma brasileira de falar, de termos e palavras que só existem no português do Brasil, não é mais o português de Portugal. A gente fala português, mas a gente fala a nossa língua, o nosso português, o português brasileiro, que é uma mistura também de um monte de outras influências que Portugal não sofreu. Essa música chama-se Querelas do Brasil. Querelas no sentido, né, dessa coisa da falação brasileira que é só da gente aqui. Querelas do Brasil é uma composição de Aldir Blanc e Maurício Tapajós, que foi gravada por Elis Regina, mas nós vamos ouvir agora a gravação da baiana Ilê.

0: Acabamos de ouvir Querelas do Brasil, uma música de Aldir Blanc, um grande parceiro de João Bosco, mas que fez essa música com o Maurício Tapajós. E a interpretação foi da baiana Illy, Querelas do Brasil. O álbum é o álbum Te Adorando pelo Avesso, um álbum, como eu falei antes, em homenagem à cantora gaúcha Elis Regina, que foi lançado no ano de 2020.
1: É isso aí, ouvinte. Agora estamos indo para a nossa saideira, né, Luciano Bahia? Para esse programa, a saideira desse programa, que foi todo dedicado à independência do Brasil. Essa independência que a gente vai construindo aos poucos e com inteligência, né, Bahia?
0: E aí, Jota, vamos terminar esse programa maravilhoso com que música?
1: Uma música que foi sugerida por Mirella Medeiros, né, que é nossa produtora, e que também sugere os temas e sugere canções para fazerem parte dos programas. E essa música, ela vem aqui, né, para mostrar um retrato crítico do Brasil. E essa música que a gente vai ouvir é como se colocasse à vista os ferimentos que o Brasil tem para serem tratados. Então vamos ouvir Gal Costa cantando a canção Brasil, de Cazuza, George Israel e Nilo Romero. Esta música foi tema de abertura da novela Vale Tudo, do ano de 1988. E é com esta canção, com esta gravação, que encerramos o programa Feita na Bahia. E viva a independência do Brasil!

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Este é o Swing na 107.5 Educador FM. Você ouviu com Bellini. Samba do Brasil de Bellini. Aqui é o país do futebol. A música é de Milton Nascimento, Fernando Brant. E a gente ouviu com Simoninha. Também tivemos Virgínia Rosa, Bom Dia, de Suami e Paulo Freire. 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

0: Suínga na 107.5 e esse encontro antológico. Caetano Veloso, Elza Soares, em língua de Caetano Veloso. Com Daúde, a gente ouviu Casa Caiada de Léo Bogan e Alain Tavares. Rita Benedito trouxe Babá Lapa Lá de Gilberto Gil. Suínga volta já.
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0: E já estamos de volta com o Suínga, o melhor da música brasileira de balanço, que traz agora Sérgio Mendes e seu Jorge, Maracatu Atômico, de Jorge Maltner e Nelson Jacobina. Aumenta o volume.

Sucesso de Carlinhos Brown. Swinga na 107.5, A Namorada de Brown. Ainda tivemos com Skank É Proibido Fumar, de Erasmo Carlos e Roberto Carlos. Wilson Café, Fio Maravilha, de Jorge Benjor. E a gente começou muito bem com Sérgio Mendes e Seu Jorge, Maracatu Atômico, de Jorge Maltner e Nelson Jacobina. Swinga.

0: Chegamos ao final do Swinga com Elba Ramalho, Engiado de Carlos Brown. Também tivemos Rita Lee, Banho de Espuma de Rita Lee e Roberto Carvalho. Com Tim Maia, o Descobridor dos Sete Mares de Michel Gilson. Swinga volta na próxima semana.
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0: bom dia, meu povo! Eu tô chegando, hein? Sou eu, Nadjara França, com o seu programa Alvorada do Samba. Mulher negra, nordestina, cis, heterossexual, mãe de Pedro e não possuo deficiência. E olha quem tá comigo, adivinha aí? Vou dar um segundo. É ele, ele mesmo, o seu amigãozão de todos. Não é assim que ele fala? Chega mais, Thiago.
1: Tô de mau humor hoje, não quero falar não. Bom dia, gente, tudo certo aí?
2: Não.
0: Que isso? Pode parar.
1: É, tô afim não.
0: Não, volte, viu, Thiago?
1: Tô com fome, quero merendar.
0: Sábado de manhã.
1: Não tomei café hoje, me deixaram com fome. Eu não tô muito afim, não. Você não quer fazer esse programa sozinho, não? Não,
0: peraí, rapidinho. Uma injeção de ânimo. Oi, segredo. Só a gente. Calma, que daqui a pouco a gente vai tomar uma cerveja gelada.
3: Oba, oba! Oba, oba, gente, cheguei. Thiago Dantas, o seu amigão de todo sábado, amigo de Nadjara. Tô na área, esse é o seu programa Varada do Samba. Tudo bem com vocês? Chegamos.

0: Nadi?
1: Eu sabia que ia funcionar, tá vendo?
0: Você me conhece.
1: É a
0: você me conhece, é aquele conhecimento que você fica na esquina assim, esperando o outro, que ele vai passar por ali.
1: E por falar em conhecimento, hoje o nosso programa e nosso tema nos ensina muito. Até porque em setembro se comemora o Dia Mundial da Alfabetização. E aqui no Alvorada do Samba, a ideia é ampliar o conceito de educação para além da escola. E o samba também educa, preserva a memória, transmite conhecimento, valores e experiências de geração em geração.
0: O samba também conta histórias, isso a gente sabe muito, né? Mas também nos ensina. E dependendo do sambista, samba dá até conselho. E olha que tem conselho que a gente precisava ter aprendido antes de entrar em um relacionamento, por exemplo. Ou se envolver com alguém, hein? Deixa quieto, deixa abaixo.
1: Vamos mudar de assunto.
0: É, o negócio hoje tá meio... Eu cheguei de mau humor, esse negócio de relacionamento. Bora mudar de assunto, bora sambar,
1: passou,
0: né,
1: passou, vamos.
0: Fale sério comigo aí.
1: Mas falando sério, o samba é uma grande ferramenta de transmissão de conhecimento. Podemos aprender tanta coisa e nesse ritmo vamos ouvir conselho na voz do nosso saudoso Almir Neto. Composição de Zé Roberto e Adilson Bispo.

0: Moça Prosa acabou de passar pelo programa Alvorada do Samba cantando Por Ser Mulher, uma composição de Luana Rodrigues, Daniel Della Vusca e Jaque Rocha.
1: Rolou também na voz de Leandro Sapucaí, Naquela Mesa, composição de Sérgio Bittencourt.
0: Alcione também passou por aqui cantando Não Deixe o Samba Morrer, composição de Edson Conceição e Aloísio Silva. Os sambistas que contaram e contam as histórias através das suas músicas, isso é bom demais, né? Quando a gente pensa em educação, Nadi, normalmente pensa na escola, né? No professor, nos livros. Hoje em dia tem aí a internet.
1: E-books, né?
0: Tem vários e-books. Você lembra no tempo da gente que era aquela, como é o nome? Enciclopédia enorme.
1: A Barça.
0: Ave Maria, era um dinheiro. Nunca lá em casa teve isso aí, Dona Conceição não tinha dinheiro para comprar uma Barça, a gente tinha que ir para as bibliotecas públicas pesquisar com aquele papel. Como é o nome? Papel pautado.
1: Olha, papel pautado.
0: Você tá dizendo que você tá velha.
1: É mesmo.
0: Deixa quieto de novo. Mas é, fale, o dedinho afastado, né?
1: Era um dedo afastado da margem e aí começava o texto.
0: Ah, tempo bom que não volta mais. Mas esse tempo a gente também aprendeu nas ruas, nas rodas de samba, com os nossos mestres e com as histórias cantadas e contadas pelos nossos ancestrais.
1: E o samba, ele tá nesse movimento porque também ajuda a ler o mundo, a compreender a história, reconhecer as identidades e preservar a memória. E muitas vezes a música consegue registrar aquilo que a sociedade tentou apagar ou retrata o nosso cotidiano.
0: E aí que tem uma palavra muito importante que, aliás, a gente falou no programa da semana passada sobre a oralidade. E a oralidade é aquele conhecimento que passa de boca em boca, de geração em geração. E no samba isso acontece e aconteceu muito, o tempo inteiro. Eu mesmo aprendi muitas coisas através da convivência, ouvindo, tocando com um, tocando com outro. Tem música que parece entrar por osmose, né? Observando, imitando, até chegar ao sambista que eu sou hoje, que tô longe de ser um sambista perfeito, como era Arlindo Cruz, mas sou um bom aprendiz.
1: Ah, é aí que eu gosto. E eu gosto de ouvir esse aprendiz, porque agora nós vamos ouvir toda essa experiência. Você vai ouvir muito samba bom com Quinta Carioca. Pegando fogo, hein? Solta o som, DJ!

0: Samba bom, hein, Nadi?
1: Eita, que eu não fiquei parada, hein? Tô aqui agoniada. Ó, você não dá pra ver, não. Mas eu meti dança aqui, viu?
0: É verdade. Dançou que chega a tá suada, tá coradinha, bichinha.
1: Oi, me chame pra bater uma laje, me chame. Me chame porque tá carioca também, viu, coisinho?
0: Ah, que eu quero lá. Você já me enrolou umas duas ou três vezes? Ah, deixa de conversar. Não vamos falar sobre
1: não
0: isso.
1: Não vamos.
0: Não quero discutir com você, é porque eu preciso manter a essência do amor que nos cerca.
1: DR ao vivo não, acabou, vamos mudar. E outra, eu quero participar disso também, porque o Quinta Carioca está bombado. Só nesse vídeo bateu quase 6 milhões de visualizações.
0: E é mesmo?
1: É coisinha.
0: Os meninos tão chique, viu?
1: Olha, quem tem talento é outra coisa, outra história.
0: Então, com essa alegria do Quinta Carioca, com essa alegria do seu programa Alvorada do Samba, a gente vai aqui num rápido intervalo pra Nadjara beber uma água, se recompor, lavar esse rosto que tá todo suado, e daqui a pouco a gente volta. Não saia daí.
1: Voltamos já já.
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0: No piscar de olhos, estamos de volta ao seu programa Alvorada do Samba. Você já sabe que todo sábado nosso compromisso é aqui às 10 da manhã na nossa casinha, na Educadora FM 107.5. E para quem chegou agora, tá chegando agora no seu programa, tá atrasado, mas tudo bem, seja muito bem-vindo. E quem esteve com a gente até agora, tá sabendo de que hoje estamos falando de samba como conhecimento popular que é passado pelos nossos mais velhos, né? Os nossos mestres das rodas de samba, como espaço de aprendizagem dos sambistas que ajudaram a contar histórias e contam até hoje, e da importância da cultura negra na produção de conhecimento, Nadi.
1: E por falar nisso, eu tenho uma curiosidade interessante, hein? Durante muito tempo, os conhecimentos produzidos pelas comunidades negras, por exemplo, e populares, foram tratados como se fosse apenas tradição, o que já é muito importante, mas era menosprezado e não como conhecimento. E isso é uma diferença importante, porque tradição também é conhecimento. E uma pessoa que conhece os ritmos, a história, os instrumentos, os modos de fazer, né? A palavra e os caminhos dessa comunidade constrói o conhecimento.
0: Com toda certeza, eu mesmo já falei, né? Sou um bom aprendiz. E com os mais velhos, então, Nadijara, eu adoro conversar com os mais velhos, sabia? Sempre gostei, desde criança, desde da adolescência, sempre gostei de ouvir as histórias, eu ficava encantado com histórias assim das pessoas, né? E isso foi muito importante para mim. Mas eu quero pontuar que os mais novos também ensinam muito. Aliás, a vida é como é que a psicologia diz, Nadi, que o ser humano está em constante evolução, constante aprendizado, né? E é muito importante a gente fazer esse contraponto, porque evita passar a ideia de que somente os mais velhos são os detentores do conhecimento. Nananina, não. O mais bonito é apresentar o conhecimento como uma via de mão dupla entre gerações.
1: É desse jeito, Thiago. Você bem sabe, né? Chegando, novinho, franzino, no Alvorada do Samba.
0: No Alvorada do Samba, não.
1: Ou não, no Boca Alvorada.
0: É, porque no Alvorada do Samba eu já cheguei com essa cara minha. Já cheguei de rasta. Você que toda hora troca de cabelo, você já foi rasta, já deixou o black, já cortou.
1: É, negrona. Mas assim, rapidinho, antes de chamar a música, lembra como você chegou? Chegou novinho, aprendendo, conhecido. E hoje
0: cheguei
1: tá aí
0: desconfiado,
1: grandão.
0: Pois é. Todo desconfiado, todo mundo me olhando torto. Eu com essa epiderme clara, né? Todo mundo diz, ih, esse cara, tira esse branco daí. Aí o grandioso nosso presidente Vadim França um dia falou pra mim assim, falou pra, aliás, numa roda com muitas pessoas, que isso jamais eu esquecerei: Thiago veio branco pra enganar a torcida. Vamos falar de música, Nadijara, desde conversa fiada, com essa fiada morreu carambola.
1: É muita história mesmo, mas nós vamos ouvir um medley de pagode dos anos 90.

0: Acabamos de ouvir o Galo cantando a música Pão que Alimenta, uma composição de Edson Cortes, Binhussá e Vantuir.
1: Rolou também Madalena do Jucum, composição e interpretação Martinho da Vila. Tiago, eu tava aqui pensando, né, no que você falou, que o conhecimento ele não tem idade, ele vem da experiência, e tem conhecimento que nasce da novidade. Então os mais velhos podem ensinar uma cantiga, uma história, um toque, uma tradição, e os mais novos também ensinam a tecnologia, uma nova linguagem. As redes sociais estão aí para mostrar isso, né? Uma nova maneira de fazer as coisas.
0: E esses meninos novos aí estão voando nessa questão, viu, Nadjara? A gente pode até apresentar uma música nova, uma ferramenta nova, uma forma diferente de divulgar o samba. E até mesmo mostrar para os mais velhos como fazer aquela dancinha, né? Que viralizou na internet. Tem esses negócios, as famosas trends.
1: E lembra que eu falei do menino Franzino, gente? No Franzino.
0: Ela vai ficar falando disso aí a vida inteira.
1: Com os cachinhos, bonitinho. Todo arrumadinho, todo quietinho na
0: todo
1: dele.
0: Todo engomadinho.
1: Todo arrumado, parecendo que ia fazer exame de sangue. Sabe como é? Com aquela melhor roupa especial. Ele trouxe até uma música, uma composição muito linda para o Bloco Alvorada, que é uma música que traz muitas emoções, né? Inclusive meu filho Pedro ama essa música. É, resume o amor ao Bloco Alvorada. E essa eu não vou anunciar não, viu? Quem vai anunciar é ele.
0: É mesmo, é.
1: Não fique sem graça,
0: você me
1: não.
0: Deixa de calças curtas. Chama o intervalo, tem intervalo aí. Não, gente, agora.
1: Nada.
0: Então vamos lá, pra vocês essa canção que não é minha, eu só fiz colocar no papel porque eu acordei com ela toda na mente. Depois eu conto pra vocês a história dessa canção. Se chama Canção de Amor Alvorada, eu fiz lá em Minas Gerais, uma composição desse que vos fala, Thiago Dantas, na voz de Thiago Dantas. Solta o som.

0: Meu querido amigo Bira Negro de Fé, que faz um feijão. Minha gente, um feijão, se é que vocês me entendem, tá? Bira passou por aqui cantando Específico, que é uma composição de José Carlos Gesteira de Lima. Um abraço, Birão!
1: Alô, Bira, um abraço!
0: Vou aí comer esse feijão, viu, meu irmão? Esse feijão aí, eu sei que esse sai.
1: Me leve, Thiago.
0: Gente, estamos chegando no fim desse programa. Estamos encerrando mais um programa. Obrigado pela sua audiência. E sábado que vem tem mais. Tem mais esse programa. Até o próximo sábado, se Deus quiser. Eu tô indo ali comer um feijão sozinho.
1: Meu Deus, tá se excluindo a parceira. Logo no final do programa, estamos encerrando o Alvorada do Samba.
0: Você quer ir comigo?
1: Quero. Não precisa chamar duas vezes. Meu nome é pronta.
0: Era pra ter dito que nem antigamente. Meu sol não é meu e seu, não.
1: Mas você eu vou. Bira, estamos chegando aí, viu?
0: Prepare pra dois, Bira. Aliás, pra dois não, pra... São seis.
1: É.
0: Quem tem Thierry, tem Adriano, tem Dival e tem Pedrinho.
1: Pronto, bota água no feijão.
0: Bota.
1: Estamos encerrando mais um programa Morada do Samba. Muitas felicidades.

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0: Samba, Educadora e Clara Nunes, Portela na Avenida, a música de Paulo César Pinheiro e Mauro Duarte. Com Cássia Ellen, Noite Ilustrada, você passa Eu Acho Graça de Ataúfo Alves e Carlos Imperial. Também tivemos Sandra de Sá, Jorge Aragão, Enredo do Meu Samba de Dona Ivone Lara e Jorge Aragão. É o Samba Educadora, toda semana temos esse encontro com o melhor do samba brasileiro.
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0: agora tem o senhor.
1: Menino sem juízo.
0: Menino sem juízo de Chico Roque e Paulinho Rezende.

0: Samba Educador e Gonzaguinha com a perna no mundo. Fundo de Quintal, a força do samba de Bicudo. Salomé da Bahia, Você Abusou, de Antônio Carlos e Jocafe. Samba Educadora volta já.
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0: Agora tem Samba Educadora na 107.5. Você continua ouvindo aqui o melhor do samba. Quem tá chegando é Vanderly, saudoso Vanderly, em Passional de Vanderly.

0: Essa foi Elza Soares no samba educadora Madalena do Jucu de Martinho da Vila. Também tivemos com Edil Pacheco, Baticum de Primeira, de Edil Casuarina, Falso Moralista de Nelson Sargento.
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0: Esse é um clássico, AGP, Moro Onde Não Mora Ninguém.
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0: Educadora com Beto Pitombo, estrela da estação de Beto Pitombo.
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7: Olá, um bom início de tarde para você sintonizando a Educador FM 107.5. Eu sou Luiz Carlos Ataíde. A partir de agora estaremos juntos até às 5 da tarde. Um bom início de final de semana para você, com muita saúde, muita paz, energia positiva sempre. Agora, 12:25. E vamos com a segunda parte do programa Samba, 2 horas do mais puro samba e todas as expressões desse gênero musical contagiante, o som que está agitando o seu sábado, aqui pela sua 107.5, em nosso aplicativo e no site educadorfm.ba.gov.br. E vamos na sequência agora, tem Aline Calisto, Flor Morena, composição Aline Calisto.

Programa Samba e o Wilson Simonal, Zazueira, música de Jorge Benjó. Ouvimos também Simone, Beija, Me Beija, Me Beija, de Martinho da Vila e Zé Catimba. E ainda Giga de Ogum, Bem-vindo Amor, de Giga de Ogum e Bartuara. Daqui a pouquinho, 1:00 PM, você vai curtir a valorização e a conscientização através da cultura dos blocos afro, com muita música negra, entrevistas, informação e muito mais. Programa Tambores da Liberdade, todos os sábados, 1:00 PM, aqui na 107.5, em nosso aplicativo e no site educadorfm.ba.gov.br. Vamos seguindo com o programa Samba, agora tem Claudete Macedo, é no bar, de Claudete e Clarindo Silva.

0: Finalzinho do programa Samba. Dudu Nobre estava perdido no mar de Dudu Nobre. Ouvimos também o Clube do Balanço, a Sereia e o Marujo, composição de Matole e Clementina de Jesus, Marinheiro Só, uma adaptação de Caetano Veloso. E assim chegamos ao final do programa Samba deste sábado, que estará de volta no próximo final de semana, em seu horário habitual.
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2: Uma boa tarde de sábado para você, sintonizando a Educador FM 107.5. Agora faltando um minuto para uma da tarde. Eu sou Luiz Carlos Ataíde, continuo na sua companhia até às 5. Mas agora vocês vão ficar com o programa Tambores da Liberdade deste sábado. Apresentação de Sandro Teles, Petrus Nobre e Jaci Trindade.
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4: Olá, está tudo bem contigo? Comigo está tudo ótimo. Eu sou Petrus Nobre, um prazer muito grande. E a partir de agora, você sintonizado com a 107.5, começa o Tambores da Liberdade. Como sempre, muito bem acompanhado com Sandro Teles e também com Jaci Trindade. Olá, equipe Tambores. Olá, Sandrão. Olá, Jaci.
5: Olá, Petrus. Olá, Sandro. Olá, querido ouvinte. Eu estava morrendo de saudades. Está começando mais um programa Tambores da Liberdade, aqui na Rádio Educadora FM 107.5.
6: Olá, Jaci. Olá, Petrus. Olá, ouvinte Tambores da Liberdade. É isso aí. Começando mais um programa aqui na Rádio Educadora FM 107.5. Que tenhamos um sábado lindo.
4: É uma iniciativa do Bloco Afro e Leaê com apoio da Educadora FM.
5: Que tem a produção e locução de Petrus Nobre, Jaci Trindade, essa que vos fala, é Sandro Teles. 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
4: Pois bem, e a gente começa o Tambor da Liberdade desse jeito pra você. Hoje é dia 12 de setembro. Celebramos o nascimento de um dos maiores pensadores e líderes revolucionários do século XX, Amílcar Cabral, nascido neste dia em 1924. 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

0: Então, vocês estão ouvindo aí Tony Lima. Tony Lima é um artista lá de Cabo Verde, tocando pra gente Amilcar Cabral, Bumoricedo. Antes, Deuses Divindade do Egito, a famosa Eu Falei Faraó. A banda Olodum tocou pra gente esse sucesso de Luciano Gomes. E começamos com Continente Mãe. A banda Iê tocou pra gente esse clássico do Ilê Aiyê, de composição de Gilson Nascimento.
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0: É, gente, vocês estão ouvindo aí Ritos Dogões, a banda Olodum tocando pra gente essa música de Gilson SM e Lucas de Fiore. Antes, Vozes da Floresta Macua, a grande campeã do Festival de Música Negra de Leaiê em 2005, quando o tema foi Moçambique, música de Gewá Adum. Começamos com Muzenza, Dja Dja Muzenza, música do saudoso Chocolate.
1: Tomou da Liberdade, faz um pequeno intervalo comercial, já já estaremos de volta. 107.5 Educador FM, Tambores da Liberdade. 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
0: É isso aí, Petros. A gente vai ali beber um copo d'água, daqui a pouquinho a gente volta. Fiquem com a música Ódio Vazio, a banda de Dar toca pra gente essa canção de Neguinho do Samba.
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0: Estamos de volta com o programa Tambores da Liberdade. É uma iniciativa do Bloco Afro Ilê Aiê, com apoio da Educadora FM. A produção é de Sandro Teles, né? Locução de Petros Nobre, desse que vos fala, Sandro Teles e Jasper Andrade. Bolei tudo, mas deu para entender, né? Tá bom? Legal. Muito massa, tá bom? Vamos lá, locução, produção. Locução, produção, apresentação, Sandro Teles, Jasper Andrade, Petros Nobre. Pronto, fechou? Vamos nessa.
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0: pessoal, vocês estão ouvindo aí Favelas Urbanas. Uma Lady Baleia está tocando pra gente essa música de Itamar Tropicália e Tinga. Antes, Cordão Umbilical. A banda aí tocando pra gente essa música de Juraci Tavares e Luiz Bacalhau. E começamos com banda Olodum, Tiro Seco. Música de Raimundo Bida e Lazinho.
1: 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Lembrando a você que daqui a pouquinho tem Rádio África para você. Muito obrigado pelo carinho, hein?
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0: Então, gente, no dia 19 de setembro, às 19 horas, no Teatro Sesc Senac, no Pelourinho, vai acontecer o show da cantora lírica afropop Rita Braz. O show promete surpresas e homenagens, misturando a doçura e a força de uma voz potente, conexão com as raízes e o florescer, o vigor da voz potente ancestral. Então, convido a todos para o show de Rita Braz aí. Quando o nosso programa começava às 18 horas, a gente sempre abria com a canção de Iemanjá, né? E a gente tocava Iemanjá, a música interpretada por Rita Braz, era muito lindo. Então, convido todos aí, dia 19, às 19 horas, no Sesc Senac Pelourinho, show O Canto que Floresce. Rita Braz ainda promete 3 convidados especiais que vão ser surpresa. Então, chegue lá junto.
1: Forte abraço para você no interior, aqui na capital também, curtindo a Educadora FM, curtindo Tambores da Liberdade. Mais música para você.
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0: Então, gente, vocês estão ouvindo aí banda Olodum, Dundu, Pulso Toque do Olodum, a banda Olodum tocando pra gente essa música de Valmir Brito, Rui Poeta e Reginaldo Dias. Começamos com meu samba reggae, Márcia Short, dá o toque pra gente nessa música de Vini Mendes.
1: E assim, mais uma edição do Tambor da Liberdade chegando ao final. Muito obrigado a você pelo carinho, sempre, né, sintonizado com a 107.5. Muito obrigado a você que acompanha o Tambor da Liberdade pelas redes sociais, está sempre lá, né, curtindo tambores, muito legal, curtindo aqui também. Está chegando aí Rádio África para você. Sandro Teles, um forte abraço, Jás Trindade, beijos e flores.
2: É isso aí, Petros. Infelizmente, chegamos ao final de mais um programa Tambores da Liberdade. Querido ouvinte, tenha um ótimo final de semana, um ótimo início de semana e até o próximo sábado, se Deus e os Valdões quiserem, como eles querem, estaremos aqui novamente.
0: Ó, Petros, ó, Jás, que pena. Estamos terminando mais um programa aqui na Rádio Educador FM, o Tambores da Liberdade. Programa de hoje que celebrou a Milka Cabral, né? Que nasceu nesse dia, no dia 12 de setembro de 2024, né? 102 anos de Milka Cabral, grande estrategista da independência de Guiné-Bissau e de Cabo Verde. Hoje, Milka Cabral faria 102 anos e a gente fez essa celebração aqui no programa Tambores da Liberdade. É isso aí, meu povo. Fiquem com a música Ilê de Guiné. A banda aí toca pra gente essa música que foi a campeã do Festival de Música Negra de 2013, quando Ilê celebrou Guiné Equatorial. Música de Juca Maneiro, Sandoval e Roberto Cruz. Até o próximo sábado, se Deus quiser, axé pra todo mundo.
1: Pois bem, o Tambor da Liberdade de hoje vai ficando por aqui. Nós temos um encontro marcado às 13 horas no próximo sábado, na 107.5. A você o nosso, nossa gratidão, nosso carinho. Estaremos juntos então, sempre, tá bom? Vai acompanhando a gente pelas redes sociais. Até o próximo sábado. Fique bem, fique em paz e continue sempre, diz comigo, na luz. Tchau, tchau, gente. Valeu.
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0: Tenha calma mesmo. O Tambores da Liberdade fica por aqui, mas volta no próximo sábado, no mesmo horário. Para você, um ótimo fim de semana.
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2: Muito boa tarde para você sintonizando o Educador FM 107.5. Um ótimo final de semana. Eu sou Luiz Carlos Ataíde e continuo na sua companhia até às 5 da tarde. Mas agora vocês vão ficar com o programa Rádio África. Deste sábado, apresentação de DJ Sankofa.

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1: É, muito boa, boa, boa, boa. Eu dou a vocês a Coaba, porque a gente está começando o programa que é transatlântico para aqueles países que estão lá na África. Pode ser Congo, pode ser Moçambique, pode ser Gana, onde eu sou. Galera, eu sou DJ Sankofa e hoje que eu estou aqui contigo para a gente curtir esse programa no 107.5 Educadora FM com vocês. Compartilhar essa felicidade de programa musical do continente africano aqui com vocês. Eu sempre fico empolgado, felicidade em nome, a contando o quanto vai chegar o próximo programa. Mas não esqueça, eu não ando só, eu ando com produção bem forte, pessoas que editam, também integrante da Rádio África.
2: Alô, ouvintes do Rádio África, aqui é Lúcio Magana. O nosso programa tem um trabalho de equipe que começa comigo fazendo a pesquisa, a curadoria musical e aprontando as playlists com as músicas que vocês escutam. Em seguida, temos o trabalho de edição de Pedro Leonello, nosso colega, que deixa as músicas todas encadeadas da melhor maneira possível. E por fim, vocês têm a presença especial do nosso africano, que é o DJ Sankofa, que vai mais uma vez conduzir vocês por essa viagem musical.
1: Mas quem vai mandar nesse nave enorme, pega esse continente nas costas e tocando as músicas para o povo entender de lógica musical, as velhas até as novas, só na Rádio África. Então, por isso eu falar, aperta seus cintos porque nosso nave vai decolar daqui a pouco. Tão música, tão energético que capaz de mexer contigo, turbulência. Por isso é bom botar cintos porque já começa a decolar. Quando a gente fala de música, né? A gente fala da África. E a África é berço de vários ritmos musical. Mas essa vez eu escolhi uma música de Burkina Faso, que é com Victor Demi. E a faixa Deni Moke Ila. Vamos ouvir juntos. Solta som, DJ.

Maravilha, maravilha, maravilha. Esta Awake que acabamos de ouvir, álbum é Fique e a faixa Yasue Sue, que ela é de Etiópia. Antes dela, a gente ouviu de Costa do Marfim, que é Tekin Jaffa Cole. Tekin Jaffa Cole já vinha pro Brasil, já vinha para Salvador. Eu tive a oportunidade de ir na Rádio África para tocar com ele. Apresentamos lá na casa de Carlinhos Brown e tal. Fiz alguns anos, muito tempo, mas aqui é 10 anos atrás. E porque a gente já vai fazer 18 anos no A, né? Sou na educadora, né? Então, a gente sempre, quando toca artista que a gente ia entrevistar, a gente estamos, né, feliz de falar sobre. Então, um abraço, Tekin Jaffa, mas normalmente ele mora no Mali, né? Questão política, os pais foram mortos no Costa do Marfim, então ele é obrigado de seguir asilo em Mali. E é grande artista até hoje, ele está situando no Mali. Pouco história dele. Antes dele, a gente ouviu de Burkina Faso, que é Victor Demi, né? Então, galera, seguindo o baile, para não perder muito tempo, vamos pausar no Zimbábue com a artista Somi e a faixa Rising. Vamos ouvir junto aí.

0: Jasper Nally. E com seu álbum Abele Indiku Wazini. E a faixa Santana Leru Wapizeka Indiwe Ezi. Vem cá, se você está afim de fazer uma aula comigo sobre os línguas, nomes africanos, pode chegar na Rádio África, viu, parceiro? Aqui, se não toma cuidado, vai ter que mudar sua língua. É interessante como pro, né? Mas tá bom, é de Malawi. Mas antes do Malawi, a gente ouvi é Freely Ground. Que nome de artista, que a faixa é Moto, que álbum é Rádio África, e ela é de África do Sul, né? Antes dessa a gente ouviu Rising, de artista Somi, e álbum If the Rain Comes First, se a chuva vem primeiro. Então esse foi primeiro parte do programa de hoje, e vou falar assim, às vezes é bom a gente dar um pequeno recado, né? Como a gente não tem patrocínios para programas fazer algumas pronunciamentos ou uma força para nosso programa, eu vou falar de meu projeto, né? Eu espero que paciência tá ainda com paciência para ver a novidade que está por vir. Então, espera pouco mais que chega o momento, eu vou dar esse bom notícias para você sobre o que está acontecendo aqui na Imbaçaí, que vocês podem fazer suas aniversários, festa de seus casamentos, sem muito barulho, né? Lugar bem reservado. Mas dito isso, vocês vão saber. Não sai daqui, a gente vai fazer rápido intervalo. E quando a gente volta, te conto mais sobre a música africana. Já, já.
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Maravilha, maravilha, maravilha. Estamos de volta a nosso programa mais falado do Brasil sobre Rádio África no Educadora 107.5. Então, minha galera, limpa o ouvido, pouquinho, aproxima pouco da caixa do som, aumenta pouquinho só, porque estamos de volta com muita música. E a gente vai para Mali. Mali tá ganhando tudo, hein? A gente vai para Mali com Isa Baga Yogo. Eu vou falar álbum. O álbum é Tazua Makan e a faixa Tuba. Vamos escutar junto Radio África.

Pegombererê da Virginia Mukwasha. Mas Virginia Mukwasha, ela é de Zimbábue. E o álbum dela é Xamu, que acabamos de ouvir. Antes dela, a gente ouvimos Toto Matila, que é Distro Kwamboka, né? Distro Kwamboka, ela é de Zâmbia. Ela é de Zâmbia. E, na verdade, o álbum chama Kalindula, Music from Zimbabwe. Ouvimos essa antes, ouvimos de Mali, que é Trobo Isa Bagayogo, que ouvimos. É, Mali, sempre fala de Mali, porque a gente toca muita música de Mali, porque tudo questão que você vai selecionar música, música de Mali sempre presente, porque são muitos artistas e a tribalidade, né, muito tribal que a gente precisa aqui, né, sempre, principalmente meu foco é Bahia, a musicalidade de Bahia tem referências desses notas, chama-se Desert Blues africano, né, Desert Blues, African Desert Blues da Sahara, e que faz referência, né, algumas melódicos, não de hoje, Brasil sempre colado com artistas africanos, então não só porque música é lenta ou música é velha, mas existe muito conteúdo que você se abre os olhos, tu vai chegar muito mais que isso, mas antes dessa, né, falei que ouvimos Trobá Isa Baga Yoga de Mali. Então, esses que a gente está aqui, galera, muito feliz sempre fazendo esse programa com vocês, né? É, dependendo de onde a gente grava, às vezes vou pra Educadora pra gravar lá no estúdio, que galera lá me recebeu com maior felicidade e antiguidade, né? Tô falando quase 20 anos que a gente está no ar com esses espetaculares funcionários do estado que deixa tudo isso acontecer. Fala pouco e toca mais. Vamos lá no Ghana. Quando fala de Ghana, você sabe que sorriso muda, energia muda, porque tô falando de mim, tô falando de minha terra, tô falando de meu povo, tô falando de minha língua. Alegria total. Então vamos ouvir álbum Boga Revolution, Ghanaian Music in the Digital Age, de 1983 a 1996, volume 2, artista Pat Thomas e a faixa Obea.

Maravilha, maravilha. A gente, Papa Wemba que acabamos de ouvir, e o álbum era Foridolis, e a faixa La Discordance de May, porque é francês, né? E Papa Wemba, na verdade, seja descanso em paz, ele faleceu durante a época do epidemia, e ele de Congo, Zaire, né? Pra mim era a melhor voz de tudo artistas africanos.

Central, ali. Mas antes dela, a gente ouviu outro que chama Mbila Bel, que ela também de Congo, que é a faixa Tika Bezua. Antes dessa, a gente estava com Ghana, Pat Thomas, de Ghana, meu povo, até meu tribo, né? Sobre o Boga Revolution Ghanaian Music in the Digital Age. Esse aqui é o tempo para vocês hoje, espero que vocês gostaram ou gostam ou vão gostar da gente da Rádio África. Galera, chegou o fim, qualquer coisa que sobe, desce, que desce, sobe, que vai, volta, se vem, sempre vai. Então, próximo, estamos juntos, esperando esteja bem, segurança para a gente encontrar mais uma vez. Um beijo para todos, até próximo, tchau, tchau.

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Uma boa tarde de sábado para você, sintonizando o Educador FM 107.5. Eu sou Luiz Carlos Ataíde e continuo na sua companhia até às 5 da tarde. Agora, 3 horas em Salvador, começando a hora de boa música para você com Criolo e Abissínias, música de Djavan Cigano.

sono educador, MC da Madagascar, MC da Xuxa Levi, Lívia Nery pra trabalhar, de Lívia Nery, Tatiana, Lino e Joana, e Metametá, São Jorge, composição de Nuti. 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Agora 3h17, Caetano Veloso e Gilberto Gil, Haiti.

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0: O som da educadora, ouvimos ele, que foi cantor, compositor e músico de reggae jamaicano, mundialmente reconhecido como um dos membros fundadores e a voz harmônica fundamental do trio vocal Israel Vibration. Ouvimos Apple Gabriel em She's My Comfort, música de Albert Craig, Mr. Vandergag, Manu Genius e Mark Baroner. Antes, Zuri, Embora Groovar, de Ivanilson dos Santos, e ainda a música do Dub Stereo, Funk Police.
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1: 20 minutos para as 4 horas. Boa tarde para você que ouve Chico César. Música de Djavan, Nem um Dia.

O som da educadora Black Alien, Babylon by Goose, de Alexandre Brasa e Black Alien. De Honorina, Canção para o Senhor, e DJ Dolores e Isa França, Ciranda da Madrugada de Isa França. 4:02, daqui a pouquinho tem o No Balanço do Reggae, mas agora tem o eterno rei do reggae, Bob Marley and the Wailers, Natural Mystic,

0: E no som da educadora você ouviu Orquestra Brasileira de Música Jamaicana, o Guarani, composição de Antônio Carlos Gomes. Daqui a pouquinho, o No Balanço do Reggae.
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14: Educador FM, agora 4:08. Olá, amigos, muito boa tarde. Eu sou Luiz Carlos Ataíde. A partir de agora, está entrando no ar aqui pela sua 107.5. Educador FM, o programa No Balanço do Reggae. Desde já, agradecendo sempre o carinho da sua audiência. Mas antes de começar, de fato e de direito, o nosso programa, eu venho aqui expressar o meu agradecimento. Também em nome de toda a produção do programa No Balanço do Reggae, da nossa 107.5 Educador FM, Albino Apolinário, grande negão. Muito obrigado, querido, por tudo e toda a direção do Reggae o Bloco, pelo convite, onde tive a honra de ser agraciado com o prêmio Velha Guarda do Reggae, juntamente, claro, com outras pessoas que ao longo de muito tempo dedicaram-se em divulgar, propagar e levar aos quatro cantos da nossa cidade, do nosso estado, a verdadeira valorização da música reggae. Muito obrigado ao Bino Apolinário e toda a direção do Reggae o Bloco por essa honraria, tá bom? Muito bem, então vamos começar de fato e de direito o nosso programa do Balanço do Reggae deste sábado e a gente já chega no clima de festival, pois é, trazendo a força do reggae ao vivo, direto de um dos grandes encontros da música reggae no mundo, o Rototom Sunsplash. E quem abre o nosso Balanço do Reggae de hoje é Pablo Moses, um dos grandes nomes do Roots Reggae jamaicano, com essa apresentação que foi muito marcante neste festival. Portanto, Pablo Moses, a Song, uma versão ao vivo que aconteceu no Rototom Sunsplash.
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Aí você ouviu o Wailing Souls, Act of Affection. Antes o Steel Pulse, Your House. Mantendo a conexão entre a tradição e a mensagem, e aquela sonoridade roots que atravessa a geração do Wailing Souls. Pois é, vamos seguindo aqui na sua 107.5 com o programa do Balanço do Reggae. Agora vamos ouvir o Country com a música Tell Me Where You Get It. Uma curiosidade sobre essa música aborda a desigualdade social, a justiça, onde menciona a Etiópia e a distribuição de recursos. Portanto, o Country, Tell Me Where You Get It, no programa do Balanço do Reggae.

Aí ouvimos Dom Carlos com Ray Aldite. Essa música é a cortesia de Carlinhos Paracaína. Grande Carlinhos, um abraço, querido, pra você. Rapaz, é uma pancada essa música, viu? Muito legal. Confesso pra vocês, não conhecia, né? Mas é uma música muito legal. Ray Aldite. Muito bem, o programa do Balanço do Reggae faz uma pequena pausa e volta em instantes com muito mais pra você. Segura a frequência.

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Aí ouvimos Nego Vieira, Somos Libertos, antes Cine Calmon com Fonte de Luz. Esse é o programa do Balanço do Reggae, aqui pela sua 107.5 Educador FM. E agora vamos seguindo com um daqueles clássicos que falam por si só. The Gladiators, com toda a força do Roots Reggae, trazendo Rich Man Poor Man.

0: Aí você ouviu o programa No Balanço do Reggae, aqui pela sua 107.5, Educador FM. Nosso tempo um pouco curto por causa do horário eleitoral gratuito, mas depois do dia 1º de outubro nós voltaremos na nossa totalidade, tá bom? Gente, muito obrigado pelo carinho da audiência de vocês. Eu sou Luiz Carlos Ataíde, volto amanhã, se Deus quiser, a partir do meio-dia, na sequência, a agradabilíssima companhia de Priscila Senna.
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Você ouviu a banda Edin, Pode Me Chamar, canção de Fábio Trummer. Antes teve Josiara, dela, Nanã e Céu em Varanda Suspensa, composição de Céu. Olha só, daqui a pouquinho, às 6 da tarde, você confere aqui na Educador FM o programa Educa Rap. É um olhar sobre o melhor da cena hip hop, com foco nos artistas aqui da Bahia, mas destacando também nomes da cena nacional e do exterior. Então fica ligado que logo mais às 6 da tarde, como disse, tem Educa Rap aqui na 107.5, em nosso aplicativo, é gratuito, e também no site educadorfm.ba.gov.br. Agora 5h18, você ouve Antônio Carlos e Jocafe, deles Simbarerê.

0: Você ouviu o Luciano Salvador Bahia numa composição dele, H. Antes teve Emília Monteiro na canção Eu Quero Este Moreno, composição de Dona Onete.
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1: 5:31. Excelente fim de tarde para você que sintoniza Educador FM. Você ouve agora a orquestra Frevo do Mundo e Duda Beat em Bloco do Prazer, uma canção de Moraes Moreira e Fausto.

E lê aí em DNA africano, canção de Gabi Guedes. Teve também um bailinho de quinta numa composição de Baianinho, Pra Frente e Pra Trás. E ainda Luê em Sei Lá, canção de Felipe Cordeiro. Bem, agora 5:46, você ouve Omar Porto Hondo e Buena Vista Social Club na canção Donde Estavas Tu, de Omar Porto Hondo.

0: Mundo Livre S.A. em O Mistério do Samba, canção de Marcelo Pianinho em Fred 04. Teve também Lucas Santana dele, uma composição dele, Dia de Furar Onda no Mar. E ainda Comadre Florzinha em Desterro, música de Reginaldo Rossi. Bem, agora 6 em ponto, a gente vai para um rápido intervalo. Logo depois você fica com o programa Educa Rap. Não sai daí.
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6: Começa agora o Educa Rap na Educador FM 107.5. Está no ar a edição de número 108, levando música, informação e cultura hip hop para toda a Bahia. Produzido em Cruz das Almas, no Recôncavo Baiano, o Educa Rap conecta juventude, comunicação pública e cultura hip hop através das ondas da Educador FM. Eu sou a Rivance, sou rapper, comunicador e pesquisador na área de políticas públicas culturais. Nascido em Piritiba, terra de Wilson Aragão. E hoje, moro em Cruz das Almas, Bahia. Sou um homem de cor de pele clara, cabelo preto, olhos castanhos e tenho estatura mediana. E já aproveita, me segue no Instagram, @rivance. No YouTube e no Spotify, é só procurar por Rivance também. Quero iniciar dando boas-vindas a você que está na sintonia da Educador FM, seja no rádio, pelo aplicativo, pelo site ou pela TV. Muito obrigado pela sua companhia. Um abraço à classe trabalhadora, à comunidade cultural, às periferias do interior e da capital e todo mundo que acredita no hip-hop como ferramenta de educação, comunicação e transformação social. E pra dividir comigo a locução desta semana, chega mais ele, rapper do Recôncavo Baiano e estudante de Engenharia Ambiental da UFRB, Pedro Reis.
8: Salve família Educa Rap, salve R, eu sou Pedro Reis, estudante de Engenharia Ambiental da UFRB, integrante do projeto de extensão Educa Rap. Sou daqui de Cruz das Almas, no Recôncavo Baiano. Sou homem de cor de pele parda, olhos castanhos claros e estatura mediana. Se quiser acompanhar meu trabalho, já me segue lá no Instagram, @taquesoviana. E quero mandar um salve especial para todo mundo que tá na sintonia da Educador FM. Pra galera das quebradas, pras periferias do interior e da capital. Pra classe trabalhadora, pra comunidade cultural e pra todas as pessoas que fortalecem o hip hop todos os dias. Agora sim! Seguimos juntos para mais uma edição do Educa Rap.
6: É isso aí, Pedro. E para fortalecer essa rede com a gente, segue também o Instagram do programa. É o @EducaRapUFRB. Por lá, você acompanha conteúdos sobre música, moda, cultura hip hop e tudo que a gente produz aqui no interior da Bahia. O Educa Rap é uma iniciativa construída por jovens estudantes da Universidade Federal do Recôncavo da Bahia, a UFRB, que acreditam no hip-hop como ferramenta de educação, cidadania, comunicação pública e transformação social. Aqui, a gente mostra toda semana que grandes artistas, grandes ideias e grandes projetos também nascem fora dos grandes centros.
8: É isso aí, R. E é justamente esse o compromisso do Educa Rap. Abrir espaço para artistas, coletivos, projetos e iniciativas que fortalecem a cultura hip-hop e mostram a potência dos nossos territórios. Do interior à capital, seguimos valorizando quem faz a cultura acontecer todos os dias e mostrando que a universidade também pode dialogar com as periferias por meio da comunicação, da arte e da cultura. R, conta pra gente de que forma o pessoal de casa pode sintonizar com o Educa Rap.
6: A galera aí de casa pode sintonizar na Educador FM e ouvir o Educa Rap

0: diferentes formas, Pedro. Você pode nos ouvir através da frequência 107.5 na FM do seu rádio, pelo aplicativo Educadora Play e pela TV por meio do canal 10.4. E também no site educadorafm.ba.gov.br. Escolhe a melhor possibilidade para você e fica ligado aqui com a gente.
1: E você que já tá na escuta, chama a galera também. Manda no grupo, compartilha com os amigos e com a família. Avisa que o Educa Rap já começou e envia as informações de como sintonizar no WhatsApp. E se puder, posta lá no Instagram, marca a gente e mostra onde você tá ouvindo. O programa vai até às 19 horas com muito rap e conhecimento.
0: Vamos nessa com mais uma edição recheada de conteúdo sobre o hip hop, família. Aproveita esse momento, chama os amigos e vem com a gente, porque aqui você fica por dentro das principais novidades do movimento, com muita música, informação e reflexão. E como sempre fazemos, antes de seguir com a programação, vale lembrar algumas datas importantes deste mês. Pedro, o que setembro nos convida a refletir, irmão?
1: Setembro chega trazendo datas que dialogam diretamente com muitos dos temas que a gente debate aqui no Educa Rap. No dia 5 de setembro, celebramos o Dia da Amazônia, uma data que reforça a importância de preservar a maior floresta tropical do planeta e reconhecer o seu papel para o equilíbrio ambiental. Já no dia 7 de setembro, comemoramos a independência do Brasil, um momento importante para refletirmos sobre democracia, cidadania e participação social. E no dia 10 de setembro, acontece o Dia Mundial de Prevenção ao Suicídio, que nos lembra da importância de falar sobre saúde mental, acolhimento e da busca por ajuda quando for necessário.
0: E essas reflexões dialogam diretamente com a proposta da edição de hoje. Nós vamos conhecer o coletivo Jaca, que há mais de duas décadas transforma vidas num bairro de Cajazeiras por meio da arte, da cultura e da educação, fortalecendo a juventude e o desenvolvimento social. Porque aqui no Educa Rap a gente acredita que o hip hop vai muito além da música. Ele também é conhecimento, cidadania e transformação social. E além desse bate-papo, a edição de hoje também está recheada de música boa. Na homenagem da semana, vamos conhecer um artista que fortalece a cena baiana e vem construindo uma trajetória importante dentro da cultura hip hop. E no Periferia Hype, Pedro, o que João Guaragna vai trazer pra gente?
1: No Periferia Hype deste sábado, João Guaragna vai contar a história da Stussy, uma marca que ajudou a transformar o streetwear e influenciou gerações dentro da moda urbana. Toda semana, o nosso stylist mostra como moda, identidade, comportamento e cultura hip hop caminham juntos. É sempre um convite para olhar além da roupa e entender as histórias que ela carrega. Então, aumenta o volume e segue com a gente porque a edição de hoje está imperdível. Mas antes, R, chegou a hora de apresentar o nosso homenageado da semana, que é um artista que vai abrir a nossa seleção musical de hoje, meu mano.
0: O nosso homenageado da semana representa a nossa capital, tá? Simplesmente é um artista multifacetado que transforma vivências em música, arte e ação social. Rapper, produtor musical, beatmaker, diretor artístico e arte educador de Salvador, construiu uma trajetória marcada pelo compromisso com a cultura hip-hop e com o fortalecimento das periferias. Cofundador do Instituto Eu Melanina, no subúrbio ferroviário de Salvador, atua no desenvolvimento de projetos que incentivam a formação artística, a produção cultural e a valorização de novos talentos. Em suas composições, une lirismo, identidade periférica e experimentação sonora, transitando entre o rap, o trap e outras influências da música urbana. Mais do que um artista, simplesmente representa uma geração que utiliza a arte como ferramenta de transformação social.
1: É isso aí, é. Simplesmente inspira a galera e fortalece o movimento unindo música, educação e compromisso com a cultura das periferias em cada projeto que desenvolve. Quem ainda não conhecia o trabalho do artista Simplesmente? Então, já aproveita o momento e pesquisa os trabalhos do artista nas plataformas de música para não perder nenhum lançamento. Vamos ouvir agora o som Game de Simplesmente. Solta o som, DJ Alan.

0: simplesmente, mano.
1: Salve, salve família, na voz simplesmente João e tô sintonizado na Educa Rap, Educador FM. Valeu!
2: Você está de volta ao Educa Rap na Educador FM 107.5. No bloco anterior, você ouviu três faixas do rapper Simplesmente. Foram elas: Game, Olho Vermelho e Bloco a Bloco.
3: E aí, família? Quem curtiu as músicas do nosso homenageado, levanta a mão daí. Hoje, a gente conheceu um pouco do trabalho do Simplesmente, um artista que representa a força da cena hip-hop da Bahia. Então, já aproveita e fortalece o corre dele. Segue lá no Instagram, @smplsmente. Agora, a música abre espaço para a nossa conversa, porque chegou a hora do nosso bate-papo da semana. E aí, R, vamos trocar essa ideia com a galera?
2: Com certeza, irmão. Como falamos anteriormente, família, hoje nós vamos conhecer um coletivo que acredita na força da arte, da educação e da ciência como ferramentas de transformação social. Vamos falar sobre a Juventude Ativista de Cajazeiras, um grupo que desenvolve ações voltadas para o fortalecimento da juventude negra periférica.
3: É isso aí, amigo. A proposta do Jaca é unir conhecimentos científicos, saberes ancestrais e manifestações artísticas para criar oportunidades de aprendizado, participação social e desenvolvimento comunitário. Tudo isso com o intuito de incentivar o protagonismo da juventude e ampliar o acesso à cultura e ao conhecimento.
2: O grupo promove eventos culturais, atividades de formação artística, política e científica, além de pesquisas e ações que estimulam a autonomia dos jovens e o envolvimento em iniciativas sociais voltadas para a comunidade.
3: Outro ponto importante que chama muita atenção, R, é o incentivo ao cooperativismo e à cidadania. A ideia é mostrar que o trabalho coletivo, a solidariedade e a organização comunitária podem ser caminhos concretos para enfrentar os desafios vividos pela população das periferias.
2: Perfeito, Pedro. Ao longo de sua trajetória, a Juventude Ativista de Cajazeiras realizou diversas oficinas de arte, debates sobre racismo, direitos humanos e questões de gênero. Essas iniciativas criam espaços de diálogo e reflexão para crianças, adolescentes e jovens do bairro.
3: Eles também desenvolvem oficinas de metarreciclagem, ensinando a reaproveitar resíduos tecnológicos, como computadores, equipamentos eletrônicos, transformando materiais que seriam descartados em novas possibilidades.
2: Além disso, família, o grupo já promoveu caravanas culturais, saraus de poesia, festivais, eventos literários, apresentações musicais, exposições de arte, atividades de capoeira Angola e oficinas em escolas, fortalecendo o acesso à cultura dentro da própria comunidade.
3: Outra iniciativa marcante do coletivo foi a produção de um curta-metragem sobre o bairro Cajazeiras, resgatando a história do local, valorizando as memórias, as vivências e a identidade da população local.
2: A trajetória do Jaca demonstra como a arte pode caminhar junto com a educação, a ciência e os saberes populares, contribuindo para a formação de jovens mais criativos, críticos e preparados para transformar a realidade em que vivem. O coletivo é formado por pessoas que dedicam seu trabalho à construção de uma comunidade mais forte e participativa. Fazem parte dessa trajetória Cairo Costa, Luar Vieira, Marivaldo Gomes, Maiara Pedral, Hilton Júnior, conhecido como Poeta com P de Preto, Wagner, Rafael Batista, George Magno e Ed Carlos Bonfim. Um salve para toda a galera do Jaca!
3: Com ações que unem arte, educação, tecnologia, memória, cidadania e resistência, o coletivo Jaca segue mostrando que investir na juventude é investir em um futuro mais justo para toda a população. Além de fortalecer o protagonismo juvenil, iniciativas como essa também criam espaços importantes de acolhimento, convivência e aprendizado para jovens que vivem em situação de vulnerabilidade social.
2: E que papo necessário, viu, Pedrão? É muito importante trazer para vocês trajetórias de coletivos que transformam seus territórios por meio da arte, da educação e da cultura. Aqui no Educa Rap, a gente sempre reforça a importância de valorizar quem fortalece o movimento hip-hop todos os dias.
3: E como jovens comunicadores e estudantes da UFRB, A gente também tem esse compromisso de compartilhar iniciativas, histórias e experiências que mostram como a cultura pode abrir caminhos, fortalecer comunidades e contribuir para a transformação social. E depois desse papo, vamos voltar pra música?
2: Vamos nessa, Pedro. Educa Rap continua abrindo espaço e dando visibilidade aos artistas que movimentam a nossa cena. Fiquem agora com a faixa Fascínio, de Ravi Lobo e Maju. Aumenta o som e solta o som, DJ Alan.

0: Você acabou de ouvir o melhor do rap na Educador FM. Ouviu a faixa Alpha, de Major RD, feat. MV Bill, numa produção de KLJ.
1: E aí, galera, vamos de intervalo curtinho?
0: Vamos sim, Pedro. Você que é nosso ouvinte está aqui sintonizado com Educa Rap na Educador FM, segura e não sai, pois são só alguns segundos e na volta tem Periferia Hype com o nosso stylist João Guaragna. Até logo.
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20: Você que tá aí com a gente, na sintonia da Educador FM 107.5, seja em casa, no trabalho ou no rolê, queria pedir para que você compartilhasse esse momento com a gente. Se puder, posta uma foto ou grava um vídeo ouvindo Educa Rap e marca a gente no @EducaRapUFRB e @EducadorFMBA.
19: É isso, pessoal. Vai ser massa ver vocês com a gente também nas redes. Se tiver na escuta, compartilha esse momento. Pode ser uma foto ou um story e marca @EducaRapUFRB e @EducadoraFMBA. Vamos colocar essa rede pra ativar.
20: Agora, a gente chega com mais um momento em que moda, música, identidade e cultura se encontram. É hora do Periferia Hype. Agora, João Guaragna vai falar sobre a Stussy, uma marca que ajudou a construir a linguagem do streetwear e influenciou gerações dentro da moda urbana. Quer saber mais como essa história começou e por que a Stussy se tornou uma referência mundial? Então prepara o ouvido porque o papo é bom. Risca o prato, DJ Alan!
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22: Salve família! Tá começando mais um Periferia Hype, do programa Educa Rap, da Rádio Educador FM. Aqui é João Guaragna, sou de Mundo Novo e moro em Salvador. Sou stylist, produtor, pesquisador e comunicador. Sou um jovem negro, de cabelo cacheado curto e olhos castanhos. Estudante do BE em Artes na Universidade Federal da Bahia. E hoje vamos falar da marca que ajudou a criar o streetwear como conhecemos, a Stussy. Atualmente, uma das marcas de streetwear mais influentes de todos os tempos, a Stussy nasceu quase por acaso, no início dos anos 1980, em Laguna Beach, na Califórnia. Sean Stussy produzia pranchas de surf artesanais e assinava cada uma delas com uma caligrafia única, que rapidamente virou sua marca registrada. Pouco tempo depois, essa mesma assinatura começou a aparecer em camisetas, bonés e outras peças básicas. O que era apenas uma identidade visual para as pranchas se transformou em uma marca de roupa. Em 1984, Sean se uniu ao seu amigo Frank Sinatra Jr., sem parentesco com o cantor, e fundou oficialmente a Stussy. A marca cresceu rapidamente e durante os anos 1990 já possuía loja em Nova York e expandia suas operações para a Europa e o Japão. Um dos grandes diferenciais da Stussy foi reinventar peças que até então pertenciam ao universo esportivo, como bonés e jaquetas Versace, transformando-as em itens de moda urbana. Também brincava com logotipos famosos, como o duplo C da Chanel, reinterpretado como os dois S, criando uma linguagem visual irreverente que influenciaria praticamente todas as marcas de streetwear que surgiram depois. Sua influência ultrapassou as roupas. Hiroshi Fujiwara, criador da Good Enough e considerado um dos pais do streetwear japonês, afirma que Sean Stussy foi a sua maior inspiração. James Jebbia, fundador da Supreme, trabalhou como gerente da loja da Stussy em Nova York. Russell Simons também teria usado a marca como referência para criar a Fat Farm. Outro marco foi a criação da Stussy Tribe, uma rede de artistas, músicos, DJs e criativos espalhados por cidades como Londres, Paris, Tóquio e Nova York. Os integrantes recebiam jaquetas exclusivas com seus nomes bordados, fortalecendo um senso de comunidade que antecipou o conceito de colaboração tão comum na moda atual. Em 1996, Sean Stussy deixou a empresa para se dedicar à família, mas a marca continuou crescendo e se consolidou como uma das maiores referências do streetwear mundial. Mais do que vender roupas, a Stussy ajudou a construir uma cultura. Mostrou que uma assinatura feita em uma prancha poderia se transformar em um dos maiores símbolos da moda urbana global e influenciar gerações de marcas, designs e criativos até os dias de hoje. O Periferia Hype chegou ao fim, esse quadro que abre discussões sobre moda, periferia, sociedade e cultura. Para me seguir nas redes sociais é @joãoguaragna, Guaragna. Ou para conhecer o meu trabalho, @ateliê rua 13, com 2 E. Chega lá e me conta o que você acha desse quadro. Obrigado pela sua audiência. E agora com vocês aí no estúdio. Beijo!
19: E esse foi mais um Periferia Hype, família. João trouxe uma história que mostra como uma marca pode ir muito além da roupa e ajudar a construir uma linguagem, uma comunidade e uma cultura. A Stussy nasceu ligada ao surf, chegou à moda urbana e acabou influenciando o streetwear no mundo inteiro. Mais uma prova de que moda também conta histórias e revela os caminhos da cultura. Valeu demais, João, por mais essa contribuição. E você, curtiu o papo? Segue lá, @joãoguaragna, fortalece o trabalho e acompanhe os próximos episódios. E a gente segue por aqui, porque no Educa Rap, moda, cultura, música também são formas de contar nossas histórias.
20: Vamos curtir agora a faixa braba de Mari e Jussante. Solta o som, DJ Alan.
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0: Você acabou de ouvir o melhor do rap na Educador FM. Ouviu a faixa Braba, de Mari e Ju Santi. E Assaltos e Batidas, do rapper mineiro FBC.
1: Agora vamos ouvir Sexta-feira, de Fashion Piva, Alan e Lucas Maciel. Solta o som, DJ Alan.

0: Você ouviu o melhor do rap na Educador FM. Tocaram as faixas Quero Estar Com Você, de Vicky Amasi, Feat. Nove e Leave the Dog Alone, de Snoop Dogg.
1: E aí, família, curtiram a nossa edição de hoje? Foi uma troca daquelas que fazem a gente lembrar porque o hip hop é também diálogo, aprendizado e transformação. Chegamos ao final da edição de número 108 do Educa Rap aqui na Educador FM 107.5. Hoje, a gente conheceu a trajetória da juventude ativista de Cajazeiras, conhecido como Jaca, um coletivo que há mais de duas décadas vem fortalecendo a juventude através da arte, da cultura e da educação, formando vários baguinhos de Jaca. Também tivemos como homenageado da semana o rapper, produtor musical, beatmaker, diretor artístico e arte educador, Simplesmente. E no Periferia Hype, João Guaragna apresentou a história da Stussy e a influência da marca na construção do streetwear. O Educa Rap é produzido em Cruz das Almas por jovens comunicadores e estudantes da UFRB em parceria com a Educador FM no estúdio Drums Room. A cada edição, a gente ocupa esse espaço para colocar em circulação música, informação, memória e conhecimento, dando visibilidade aos artistas, coletivos e iniciativas que movimentam nossos territórios. E a edição de hoje mostrou mais uma vez: quando arte, educação e juventude caminham juntas, a gente cria novas possibilidades e transforma realidades. Obrigado por ficar até aqui com a gente. Eu sou Rvance e você já sabe, no Instagram é @Rvance. Pedro, conta pra galera onde te encontrar e muito obrigado, irmão, por dividir essa edição comigo.
0: É sempre um prazer dividir esse mic com você, mano. Família, vocês me encontram lá no Instagram, @Taquesoviana. Aproveitem e sigam o Educa Rap também no Educa Rap UFRB para continuar acompanhando tudo o que rola por aqui. A edição da semana vai ficando por aqui. Um grande salve para geral que colou com a gente, seja de casa, do trabalho ou do rolê. No próximo programa tem mais música, mais informação e mais cultura hip hop para vocês. Continue fortalecendo os artistas independentes, compartilhando conhecimento e ocupando os espaços da cultura hip hop. Até a próxima, galera!
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1: 7:02. Boa noite para você que sintoniza 107.5. Eu sou Priscila Sena, te faço companhia aqui até às 8 da noite. Bem, a gente começa esta hora de Sonosfera Educadora com Ivan Lins, numa composição dele em parceria com Vitor Martins. Somos

Este foi Seu Jorge, num sucesso dele em parceria com Gabriel Moura e Pierre Aderne, Mina do Condomínio. Antes você ouviu a banda baiana de Amba, numa composição de Pablo Domingues, Eu Piro Quando Você Passa. Teve também um encontro super especial de Rita Lee e Zélia Duncan, Pago, canção de Rita Lee. 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Agora às 7h19, você ouve Simone numa canção de Zé Cabaleiro, Lenha.

0: Você ouviu Billie Eilish, dela, Birds of a Feather. Teve também Luciano Salvador Bahia numa composição dele, Aposto.
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1: 7:34, você ouve Secos e Molhados numa composição de João Ricardo e Paulinho Mendonça, Sangue Latino.

Você ouviu Preta Gil em Sinais de Fogo, canção de Ana Carolina e Totonho Villeroy. Antes, eu pedi o Bastos dele, Lembranças. Teve também Silva, numa composição de Paulo César Feital e Altair Veloso, Farol das Estrelas. Bem, agora 7:46. Aumenta o som, porque tá chegando aqui na Sonosfera Michael Jackson dele, Billie Jean.

0: Você curtiu o som da banda Paralamas do Sucesso, numa composição de Herbert Viana, Ela Disse Adeus. Antes, Eloá Monteiro, numa canção dela, em parceria com Cabeça Isidoro, Repare Zé. Bem, o nosso encontro de hoje encerra aqui. Eu sou Priscila Sena, volto amanhã, tá? A partir das 5 da tarde, te espero. Agora a gente vai para um rápido intervalo, logo depois você fica com o programa Na Muvuca. Não sai daí.
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Cheguei, viu, com sua licença, pedindo pra te fazer companhia nessa noite, meu amor. Pra você que não me conhece, muito prazer, eu sou Nininha, a drag queen de Salvador, belíssima, meu amor, alta e poderosa. E se você quiser saber melhor quem sou eu, só me procurar no Instagram, @Nininha, e me acompanha, bebê. E hoje eu quero botar a energia super, hiper, mega lá no alto. Então vamos de música, né, pra animar o seu sabadão? Vamos de O Chá, de Glória Groove, e em seguida Malícia, de Thiago Pantaleão. Solta o som.

0: acabou de ouvir Sal Grosso de Anitta e Cabrum e Salto 15 de Budá e Isa. Só música gostosa nesse programa hoje, minha gente. E agora vamos pro nosso perfil musical.
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0: O perfil musical de hoje é dedicado a Sandy, uma das artistas mais importantes da música brasileira, viu? Ela iniciou a sua carreira ainda na infância, ao lado do seu irmão Júnior, formando a dupla Sandy e Júnior, um dos maiores fenômenos da música nacional, com milhões de discos vendidos e sucessos que marcaram gerações. Após o fim da dupla, em 2007, ela consolidou-se em uma boa sucedida carreira solo, destacando-se pela voz marcante, interpretações delicadas e um repertório que transita entre o pop e o MPB. Além da música, ela também atuou na televisão e no cinema, tornando-se uma das artistas mais respeitadas e influentes do país. E aqui na Muvuca você vai ouvir Areia, de Sandy e Lucas Lima e Pés Descalços. Solta o som!

0: Obrigada, gente. Obrigada.
1: E aí, curtiu o perfil musical de Sandy? Vocês ouviram na sequência aquela dos 30 e Desperdiçou. Eu vou ter que fazer um perfil musical da dupla agora, né, gente? Porque é muitos sucessos que marcaram gerações. Eu vou fazer um só de Sandy Júnior, vai ser babado. E agora, vamos no intervalinho rapidinho, mas eu já volto, viu? Não sai daí.
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9: Tamo de volta na Muvuki. Pra quem tá sintonizando agora, eu sou Nininha e você pode me achar lá no Instagram, @Nininha. Me manda uma mensagem, diz que eu sou gata, linda e bela. E me pede uma música também que ela pode tocar aqui, viu? E agora, vamos pro Novos Horizontes, ouvir artistas independentes desse Brasil. Novos Horizontes de hoje, vocês vão ouvir Agarradinho de M, lá do Maranhão.

E você ouviu na sequência a Estação do Prazer de Marte, WD e Hand Beats. E Não Para, de Ícaro e Maia. Agora vamos subir a temperatura aqui pra fechar esse bloco com chave de ouro. Vamos de Tic Tac, de Ludmilla e o rapper Shampoo. E Cheiro no Pescoço, de Cláudia Leite. Solta

nosso programa por hoje tá chegando ao fim, mas semana que vem tem mais, viu? E você pode ouvir essa e outras edições no aplicativo ou no site. É só entrar no site educadorfm.ba.gov.br. E é o seguinte, tem uma playlist lá no Spotify com músicas que tocaram hoje, se você quiser ouvir novamente, tá bom? É só botar Programa na Muvuca lá no Spotify que você vai encontrar. E a ideia cheque do dia é: enquanto você não testar, você não vai ter respostas, meu amor. A resposta vai continuar sendo não. Fiquem ligados na Rádio Educadora, onde a música independente da Bahia ganha destaque. Aqui é a Nininha desejando a todos uma ótima noite e que a música continue a embalar a vida de cada um de vocês. E é por isso que a Rádio Pública da Bahia é a única a dizer diariamente a

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0: 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Eu sou o Telefunk Soul e aqui comigo Carol Dantas. 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
1: Oiê, salve, salve, ouvinte. E hoje você curte com a gente o Misturex 11. Mais uma edição de diversidade de gêneros musicais produzidos pela cena independente da Bahia. São dois blocos sem intervalos para você curtir na íntegra. Vamos começar com a música Raiado Amor, autoral de Eli e Guto. Vamos de música.
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